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2: Você sabe que a gente sempre acaba virando assunto delicado nas rodinhas, né, comandante?
3: Com certeza.

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1: E o Guilherme. 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

0: Obrigado, Diego. Vitor Hugo.
1: Obrigado, Bruno Marrone, por aceitar o convite e cantar essa moda linda com a gente.
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2: Presta atenção nessa história.
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4: Olá, bom dia.
5: Bom dia.
4: O nosso abraço a você que já está em sintonia conosco. Durante 3 horas, estaremos juntos com muita música. Música de antigamente, música romântica, saudade musical para você. Então começamos com Altemar Dutra, Cabecinha no Ombro. Ângela Maria, Adeus Pampa Mia. Rei Conif e sua orquestra gravou em 1988, Adiós Muchachos.
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0: Obrigado pela sintonia, você que chegou agora. Muita gente boa pela frente. Vamos recordar uma música de 1976 e fica por conta da saudosa cantora Elis Regina. É uma composição de Violete Parra, Gracias a la Vida. E depois, a flauta de Estevan Teixeira, acompanhada por conjunto no chorinho Proezas de Solon.
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2: Bom dia, Batatais. Bom dia, região. Que bom estarmos novamente juntos em mais uma saudade musical. Mais sucesso de antigamente. Era 1964, tínhamos Edi Gourmet e Trio Los Panchos, numa composição do Alberto Domingues, Luna Luneira. Vamos aproveitar esta música de Alberto Domingues, Luna Luneira, com Edi Gourmet e Trio Los Panchos, para nos recordar com saudade daquela que foi uma grande fã da emissora desde quando foi inaugurada. A nossa ouvinte Sinira, da cidade de Pirassununga. Sempre cordial, sincera, educada, boa pessoa, sempre participando dos programas do Carlos Henrique e também do nosso. Sinira, nesta segunda-feira, faleceu aos 86 anos. A ela, o muito obrigado pela sua sintonia, pela sua participação e para a família, nossas condolências. Depois então de Luna Luneira, vamos ficar com a orquestra de Bill Vaughan, numa gravação de 1959, que em inglês ficou You Belong to My Heart, ou seja, Solamente Uma Vez, que é o título original. E depois vamos para 1979, a Perla Paraguaia, em Pequenina.

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3: Permaneça em sintonia, logo mais tem o Rei Roberto Carlos. 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E agora vamos ficar com Francisco Petrônio. Ele vai gravar uma música que foi icônica na época, de Angelino de Oliveira, Tristeza do Jeca. E a orquestra Glenn Miller, numa música de 1939 e que perdura até hoje, Moonlight Serenade. Depois vamos a 1967 com Lou Armstrong, What a Wonderful World.
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0: Lá de Hollywood, chegando Dean Martin. Sim, vamos ouvir Dean Martin numa gravação nos estúdios da Capitol Record em Hollywood, de 1953. Detz Amore. E o Agostinho dos Santos com sua voz belíssima, de 1962. Vereda Tropical. E como terceira música deste bloco, The Jet Blacks, tema para jovens enamorados.
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1: Voltando novamente, 1967, Aguinaldo Timóteo, Os Verdes Campos de Minha Terra. Vai também para o nosso amigo Hulk, segurança lá no Banco do Brasil e seus amigos. Um abraço. Orquestra Frank Purcell, 1967, This Is My Song. Moacir Franco, Eu Nunca Mais Vou Te Esquecer.
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Saudade musical continua em serestas e ritmos antigos. Cláudia Barroso, 1973, Fim de Caso. Luiz Miguel, El Reló, Gal e Tim, 1985, para você saborear um dia de domingo.

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0: Logo mais teremos Na Cadência do Samba, um brinde do bar-restaurante Ana Luísa, o Bar do Dove. E antes teremos Hora do Rei, Roberto Carlos, num brinde da Casa Nova, Móveis e Acessórios. Mas por falar em samba, após o nosso programa, Rodolfo Mosquiar, num brinde de Supermercados Nori, apresenta o Educadora Samba Show.
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Musical tem sequência com Tom Jobim, Chico Buarque e Miúcha. Era 1977. Sei lá, a vida tem sempre razão. Como segunda música, Caetano Veloso, versão gravada em 2003. Você não me ensinou a te esquecer. E o Emílio Santiago,

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0: Seresta Internacional traz, de 1972, Donny Osmond na música Pop Love. Tom Jones, Delilah, de 1968. Roda.
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0: Para você que chegou agora, entrou em sintonia conosco, seja bem-vindo. Ainda temos muita música boa pela frente. Vamos recordar 1976, Conjunto ABBA, uma música que foi grande sucesso na época, Fernando. Depois, Barry White e sua orquestra, 1974, Love Stem. E a música de Valdir Soriano, na voz de Maria Creuza, 1977, Tortura de Amor.
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E a primeira música com o Rei, de Michael Sullivan, Paulo Massadas, Robson Jorge e Lincoln Olivetti, o Rei canta, de 1986, Amor Perfeito.

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1: 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Roberto e Erasmo Carlos escreveram essa belíssima música, tema inclusive da novela Global América, exibida em 2005 no horário das 21 horas. Canta Roberto Carlos, A Volta.
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1: 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Em 1985, a nossa querida Leci Brandão gravou o Contagiante Samba. Isso é Fundo de Quintal.
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0: Era 1975, quando Gilson de Souza lançou esta pedrada.

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2: Isso mesmo, Canta Itália. Vamos recordar. Música gravada em maio de 1963 por Rita Pavone. Como te non se nessuno. Depois, Toto Cutugno. Em gravação de 1983, L'Italiano.
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Quase no final do programa, temos aí ainda o Fábio Júnior, Leila Pinheiro e Joana. Vamos ter o Fábio Júnior numa composição de 1984, Quando Gira o Mundo. Leila Pinheiro, Gostava Tanto de Você. E de 1984, Joana nos recorda, Estrela.

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0: Fini.
1: Estamos no final. A cantora Amelinha vai cantar música de composição de Zé Ramalho. Era 1978 e o nome do sucesso era Frevo Mulher. Depois tem a banda Painel de Controle, numa gravação também de 1978, o balanço Black Coco. E de 1977, para encerrar, Sá e Guarabira, Sobradinho. E assim, meus amigos, encerramos por hoje Serestas e Ritmos Antigos. Essa nossa saudade musical perdura por mais tempo. Estamos já quase há 47 anos no ar. E no próximo domingo tem mais música. Tenham todos uma semana maravilhosa.

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1: Olá, seja muito bem-vindo, bem-vinda você também. 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
0: E nós vamos começando cantando e sambando o Educadora Samba Show deste domingaço com essa aqui.

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0: quer saber?
1: Que é isso? Pra você que está entrando em sintonia agora com a Estéreo 102,3, pode falar pra todo mundo, está no ar o Educadora Samba Show. 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
1: Só sambando, sambando e cantando, ou pelo menos tentando. 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

0: E nós seguimos na melhor do... Acabou?
1: É sério?
0: Mesmo?
2: É hora de dar tchau.
0: Eita, Lelê, lá. Levantando a plaquinha. Já era. Então tá bom. Mais uma vez, valeu, obrigado. 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
0: Mais uma vez, valeu, obrigado pelo carinho. Educadora Samba Show vai ficando por aqui, mas no próximo domingo tá de volta a partir das 11. Encontro marcado e continue ligado aí na programação da Educadora FM. Ótimo domingo, uma boa semana também. Tchau, pessoal.

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0: Beleza. Você lembra?
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0: Vai, Fred, por gentileza.

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1: Fred Fabrício. Cleiton Romário. É tapa no volante agora, amigo.
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1: Eu

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